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1: Nossa!
2: Faz barulho quem gostou, Thales Nessa!
0: Guilherme Benuto e Luan Pereira!
3: Que mistura, hein?
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